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0: Maravilhão. Os vaqueiros marcando presença, bota pra descer, Riquelme.
1: Aí eu gostei, ó. Xandinho.
2: Foi que houve?
1: Refrigerantes forró são feitos com água mineral.
0: Toda vaquejada tem forró de mulher.

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2: 9:32.

vocês que me acompanham, sabe que eu sou muito fã de um cara daqui de Recife, que a música dele é toda a minha expressão hoje. Puxa aí, vai. No sax.

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0: 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E a hora certa, 11:10.
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1: E a hora certa, 11:58.
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0: E a galera?
1: Sendo assim,
0: eu... Cadê a galera? É. E agora?

0: você gosta, Vicente?
1: De eu mulher. Gosto. Eu gosto dessa, muito boa. Todas que você
0: cantou. Homem, você não deve enganar.
1: Pois é, pra quê, né? Eu que sou

0: trabalho, trabalho.
1: Vicente, você falando isso, as mulheres se apaixonam.
0: Não é?
1: É, bicho. Nós tá aparecendo aqui, Erasmo Carlos e Roberto Carlos.
0: Tá aparecendo, tá aparecendo.
1: Você, Roberto Carlos. É. Salve de palmas, Vicente Neto.
0: Salve de palmas, Vicente Neto.

0: Peter. Zie je
1: haar?
0: Pois ali vai.
1: Pediram pra me fazer um DVD. Esse é meu DVD com você, viu?
0: Obrigado, Zanival.
1: Olha, se tiver um lugarzinho no ônibus lá pra mim andar.
0: Vamos viajar junto. Eu tô junto, vamos viajar.
1: Tô junto com você, cara.
0: Olha só.
1: Que Deus fale.

0: Hermano.
1: Muchas gracias.
2: Dez e 2.
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4: Esse é meu vício, Mari Fernandes.

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0: Quem gostou faz barulho aí, vai.
1: Faz barulho, vem, vem, vem.
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0: 10:54.
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0: povo de Deus, que a paz do ressuscitado esteja conosco. Está começando mais uma edição do programa Caminhando com a Igreja. Hoje, na apresentação de Sheila Nogueira, e temos a presença aqui de Gilmar Santana e também de Marielle.
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2: Bom dia, Sheila. Bom dia, Gilmar. Bom dia a todos os ouvintes que estão aí na escuta do programa Caminhando com a Igreja.

Durante o programa de hoje, nós teremos agenda paroquial, que acontecerá na nossa semana enquanto paróquia. Também teremos o evangelho do dia, música, o tema que trabalharemos no dia de hoje. Então já vai mandando o seu alô para nós, né, aqui da rádio, pelo WhatsApp 77999919742. Aguardamos o seu alô.

E eu já quero agora convidar você aí de casa a clamarmos ao Espírito Santo. O Espírito Santo é aquele que nos impulsiona, aquele que nos fortalece, mas também aquele que nos ajuda a ter discernimento no nosso dia, nas pequenas atitudes, nas pequenas coisas. Por isso, onde você estiver agora, cozinhando, limpando a casa, dirigindo, enfim, aonde você estiver neste momento, eu convido você a parar um instante, voltar o seu coração para o Senhor, voltar o seu coração para Deus, e com essa entrega, com esse desejo de se encher de Deus nessa manhã, possamos pedir ao Espírito Santo que venha nos direcionar, que o Espírito Santo venha guiar esse programa também, venha guiar cada um de nós que estamos aqui presentes, mas também que acima de tudo o Espírito Santo possa vir sobre as nossas necessidades. Desejamos fortemente a tua presença, Espírito Santo. Venha sobre os nossos pensamentos, venha sobre as nossas emoções, venha sobre as nossas famílias. Queremos te ter na totalidade, queremos te ter na plenitude, Espírito Santo. Por isso nós, como igreja, a igreja nos ensina esta oração do Espírito Santo, e que nós juntos podemos dizer: vinde, Espírito Santo, enchei os corações dos vossos fiéis e acendei neles o fogo do vosso amor. Enviai, Senhor, o vosso Espírito e tudo será criado, e renovareis a face da terra. Oremos. Deus, que instruíste os corações dos vossos fiéis com a luz do Espírito Santo, fazei que apreciemos retamente todas as coisas, segundo o mesmo Espírito, e gozemos sempre da sua consolação. Por Cristo

0: quatro cantos, Senhor. Como o Senhor direcionou Ezequiel, Senhor. Espírito Santo.
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2: Programação da paróquia Nossa Senhora, Mãe de Deus e dos Homens, Rainha do Sertão. Dos dias 31 de maio a 7 de junho de 2026. Na terça-feira, dia 2, teremos grupo de oração na Igreja do Divino às 19h30. Na quarta-feira, dia 3, às 19h30 também, oração do terço com os homens na Igreja do Divino. Quinta-feira, às 19h30, solenidade de Corpus Christi na Igreja do Divino. Só quero uma atençãozinha de vocês para esse aviso aqui. Quinta-feira, dia 4, às 19h30, missa da solenidade de Corpus Christi. Ou seja, não haverá adoração às 19h na Igreja de Nossa Senhora e também não haverá a missa vocacional na Igreja de Nossa Senhora. Somente na Igreja do Divino, às 19h30, haverá a solenidade de Corpus Christi. E após vai ter a transladação do Santíssimo ao redor da Igreja também do Divino. Na sexta-feira, dia 5, às 15h, exposição do Santíssimo Sacramento e confissões na Igreja do Divino. E às 19h30, missa em louvor ao Sagrado Coração de Jesus na Igreja do Divino. Então, na sexta-feira, às 15h, haverá a exposição do Santíssimo. Jesus ficará exposto para que nós o adoremos. E também o padre estará atendendo confissões. No sábado, dia 6, às 6h30, ofício de Nossa Senhora na Igreja de Nossa Senhora. E às 18h, missa da reinauguração da Igreja de São Pedro na localidade de Bico Duro. E aqui já estendemos o convite a toda a paróquia, né, para estar presente neste momento tão importante para a comunidade de São Pedro lá em Bico Duro. No sábado, dia 6/6, isso que eu li agora. No domingo, dia 7/6, às 8h, missa na Igreja de Nossa Senhora e às 19h30, missa na Igreja do Divino. Lembrando que hoje, às 19h30, não haverá missa na Igreja do Divino. Hoje foi missa única às 8h da manhã na Igreja do Divino.

0: notícia da diocese.
1: Procissão e missa de Pentecostes encerram os festejos ao Divino Espírito Santo em Palmas de Monte Alto. Isso mesmo, a nossa notícia da diocese da semana de hoje é com relação à nossa paróquia. Nós celebramos, né, os festejos do Divino Espírito Santo e a nossa diocese postou a seguinte matéria. A paróquia Nossa Senhora Mãe de Deus e dos Homens, de Palmas de Monte Alto, no final da tarde deste domingo, dia 24, um dos momentos mais marcantes da tradicional festa do Divino Espírito Santo 2026. A procissão e a Santa Missa de Solenidade de Pentecostes, o momento reuniu fiéis, visitantes e filhos distantes do Divino Espírito Santo, em uma grande manifestação de fé, devoção e unidade. Neste ano, o festejos refletiu o tema A Família Como Vai e o lema Divino Espírito, vinde renovar as nossas famílias, conduzindo toda a comunidade a um profundo caminho de oração e reflexão sobre a missão das famílias cristãs. A procissão teve início no salão paroquial, seguindo em direção à Igreja do Divino, em um clima de alegria, espiritualidade e devoção ao Divino Espírito Santo. Ao longo do percurso, os fiéis caminharam em oração, expressando a força da tradição que atravessa gerações e mantém viva a chama da fé no coração da comunidade. A presença das pastorais, movimentos, famílias, visitantes e também das comunidades rurais tornou o momento ainda mais especial, celebrando a união de todas as comunidades que fazem parte dessa grande festa de fé e tradição. Chegando à Igreja do Divino, aconteceu a Santa Missa da Solenidade de Pentecostes, presidida pelo Padre Sandro Lima, com grande participação dos fiéis. A celebração marcou o encerramento do festejo do Divino Espírito Santo 2026. Renovando os corações, a esperança, a fé e o compromisso de permitir que o Espírito Santo continue conduzindo e renovando as famílias, a Igreja e toda a comunidade. Ao final da celebração, foram apresentados os novos festeiros à festa do Divino Espírito Santo 2027. A pastoral familiar recebeu a bandeira das mãos dos festeiros atuais e saiu em celebração em meio à alegria, emoção e devoção dos fiéis presentes, dando continuidade a esta bela tradição de fé e amor ao Divino Espírito Santo.

povo de Deus, adentrando o nosso tema da semana de hoje, que é a Santíssima Trindade. É um tema onde exige de nós muita fé, porque a Santíssima Trindade é ainda para a Santa Igreja um grande mistério de fé, onde a Igreja nos traz, desde o primeiro concílio que aconteceu que dentro da Igreja, no ano de 300 e um pouquinho, acho que 325, desde lá a Igreja ela proclama a Santíssima Trindade. E, de fato, é o mistério central da nossa fé. É o mistério mais profundo da fé cristã e principalmente da fé católica. O que é dizer... O que dizer, na verdade, sobre a Santíssima Trindade? Muitas pessoas pensam que a Santíssima Trindade são três deuses, né? Deus Pai, Deus Filho e Deus Espírito Santo. Mas, na verdade, não. A primeira coisa que nós precisamos ter claro em nós é que é um só Deus. Não existe dois deuses, três deuses, um único Deus. E este único Deus, Criador de todas as coisas visíveis, as coisas invisíveis, é esse único Deus. Mas este Deus em três pessoas distintas. Um único Deus, três pessoas distintas. E aqui nós trazemos o Deus Pai, o Deus Filho e o Deus Espírito Santo. Então, que nós possamos agora compreender um pouquinho sobre essa pessoa da Santíssima Trindade, que é Deus Pai. Deus Pai, ele é reconhecido como Criador do Universo, o Criador de todas as coisas, fonte de toda a vida e toda a autoridade divina. Sua paternidade, ela representa tanto o poder soberano, quanto também o amor pessoal de Deus para com a humanidade. Quando nós trazemos, né, essa figura, o Pai na Trindade, esse Deus na Trindade, esse Deus Pai na Trindade, nós podemos reconhecer essa paternidade que está acima de todas as coisas, essa soberania que impera sobre Deus Pai, essa soberania, mas também o amor. O amor desse Deus para conosco, o amor desse Deus para com a humanidade. O Pai na Trindade, ele está e ele existe desde todo o princípio, desde sempre. Tem uma frase que diz assim, que Deus Pai é o princípio sem princípio. Ele não existe um início de Deus, uma criação de Deus, uma origem de Deus, não há. Porque ele é o princípio sem princípio, de quem o Filho é gerado e de quem o Espírito Santo procede. As três pessoas, elas compartilham a mesma essência divina. Ou seja, as três pessoas da Trindade, elas são Deus. Ela é Deus, né? É um só Deus em natureza, mas distinto em pessoa. A natureza é a mesma, que é de ser Deus, mas em pessoas diferentes, sendo Deus Pai, sendo Deus Filho e sendo Deus Espírito Santo. Essas três naturezas de Deus. Essa unidade, ela traz lá desde Jesus, né? No livro de Mateus, quando Jesus, ele traz ali o batismo e a fórmula do batismo, quando ele fala, batizai-vos, né? Em nome do Pai, em nome do Pai, do Filho e do Espírito Santo. Lá em Mateus 28, no versículo 19, nos traz essa fórmula do batismo, né? Segundo a própria palavra, a própria Bíblia, o Pai é o autor da criação. Para nós há um só Deus, o Pai, de quem são todas as coisas. Isso nos traz, isso nos garante também uma carta de 1 Coríntios. O título Pai, né, que nós estamos trabalhando aqui, essa primeira pessoa da Trindade, o título Pai exprime essa autoridade que nós falamos, mas também, muito mais do que essa autoridade, ela revela a íntima e amorosa relação de Deus para com seus filhos, para conosco. O próprio Jesus, ele nos ensinou a chamar Deus de Pai, quando ele nos ensina o Pai Nosso.
lá em Mateus, no capítulo 6, nos traz a oração do Pai Nosso, quando Jesus ele nos ensina a rezar. A pedido dos discípulos, Jesus nos ensina a rezar. E assim, nós fazemos, né? Quando nós dizemos Pai Nosso. Ali já nos revela essa primeira pessoa da Santíssima Trindade, nos introduzindo a uma dimensão filial na fé cristã. Para nós cristãos, essa paternidade, ela é extremamente necessária, ela é extremamente importante, né? Os cristãos, eles são adotados como filhos por meio, né, de Jesus Cristo, mas quando nós entendemos que Jesus Cristo ele tem essa participação, essa comunhão divina com o Pai, nós entendemos que de fato nós somos filhos e muito amados, né, desse Deus que é Pai. Em Jesus o Pai se torna plenamente conhecido. Foi através do Cristo que veio ao mundo, que veio à humanidade, que nós tivemos a graça de compreender o Pai, de conhecer o Pai. Teve um momento que os discípulos falam assim para Jesus: Jesus, mostra-nos o Pai, revela-nos o Pai. E aí Jesus fala, né, quem me vê o Pai. Por que quem me vê o Pai? Porque eles são um. A unidade entre eles, a perfeição entre eles, a plenitude entre eles é única. Então, quando Jesus vira para os discípulos e diz assim, ó, se vocês estão me vendo, se vocês estão diante de mim, vocês também estão diante do Pai. Isso nos revela que a Trindade, ela não se separa. Aonde o Pai está, o Filho e o Espírito Santo está. Aonde Jesus está, o Pai e o Espírito Santo também está. Aonde o Espírito Santo está, nós temos a graça também da presença do Filho e do Pai. Então, eles não se separam. Eles são totalmente ligados, unidos, porque eles são um só. Como eu disse no início, é um só Deus. E eu sei que é difícil compreender como assim um Deus em três pessoas, não seriam três pessoas em um único... Não, é um Deus em três pessoas. Hoje o padre Ramon, ele fez uma, na homilia dele, ele fez uma explicação que para mim fez muito sentido. Ele disse assim: vamos entender que olhar para nossa mão, vocês que estão aí em casa, olhem para suas mãos. Maíne também, olhe para a mão. Todo mundo olhando para a mão agora. Quando nós olhamos para a mão, vamos tentar movimentar. Consegue movimentar? Consegue. Agora, o mindinho. Vocês conseguem movimentar o dedo mindinho? Também consegue. E o dedo anelar? Vocês conseguem movimentar? Também consegue. Todos os dedos vocês conseguem movimentá-los, né? Mas automaticamente os outros dedos também se movimentam, certo? Assim é a Trindade. Os nossos dedos, eles fazem parte de um todo. Também consegue. Todos os dedos vocês conseguem movimentá-los, né? Mas automaticamente os outros dedos também se movimentam, certo?

completa? Não. Porque não é possível ter uma mão completa se arrancarmos os dedos. Assim também, nós não podemos separar as três naturezas, as três pessoas dessa plenitude que é Deus. É muito difícil explicar sobre Deus porque Deus, ele se resume em uma única palavra, totalidade. Mas, para não ficar muito genérico, é bom nós entendermos assim: Deus é essa mão que é o todo, e os dedinhos é ali as três pessoas da Santíssima Trindade. Agora nós vamos entrar um pouquinho no Deus que é Filho. Na teologia, né, cristã, Deus Filho é o título atribuído a Jesus Cristo como a segunda pessoa da Santíssima Trindade. É sua coexistência, ou seja, a sua existência simultânea ao mesmo tempo, ela é eterna com o Pai e tem um papel central na nossa história, que é a nossa salvação. Ou seja, o papel central do Deus que é Filho, ou seja, da segunda pessoa da Santíssima Trindade, é a nossa salvação. Esse Deus Filho, essa segunda pessoa da Santíssima Trindade, ela exerce na nossa história isso, esse papel santificador, ou melhor, salvador, não é o santificador, é o salvador. O título Deus Filho indica que Jesus compartilha a mesma essência e também a mesma glória que o Pai, mas eles são distintos em pessoas, ou seja, eles são distintos em funções. Assim como os nossos dedinhos, cada um tem uma função diferente, assim também cada pessoa da Santíssima Trindade tem essa função diferente, essa missão diferente, né? O Deus que é Pai é o Criador de todas as coisas visíveis e invisíveis. Ele é soberano. E aqui o Deus que é Filho, essa segunda pessoa da Santíssima Trindade, ele tem esse papel, essa função de nos salvar. Conforme a doutrina trinitária, né, como eu disse no início, lá no primeiro concílio, desde o primeiro concílio, né, nos traz que o Filho, ele é eternamente gerado. Eternamente, ou seja, ele desde sempre, assim como a primeira pessoa da Santíssima Trindade, que é o princípio desde o princípio, né, um princípio, sem início, sem começo, assim também o Filho, essa segunda pessoa da Santíssima Trindade, ela é eternamente gerada, né, pela ação do Deus que é Pai. Em relação dessa geração eterna, fundamenta a nossa fé cristã na unidade dessas três pessoas, na unidade divina da Trindade, porque elas são coexistentes e coiguais. Pô, como assim elas são coexistentes e coiguais? Tanto a primeira pessoa quanto a segunda e também a terceira pessoa da Santíssima Trindade, elas são em tudo iguais. Não existe aquela vice, Deus Pai, Deus Filho está, e o Espírito Santo, não. Eles são coeternos desde sempre, para sempre, e também são coiguais. Eles são, né, por ser o mesmo Deus, eles têm essa igualdade. O Concílio de Niceia, ela consolidou a doutrina da Santíssima Trindade. Esse concílio, são momentos em que a igreja, ela se reúne, ela reúne ali todos os bispos para poder debater algum tema que está ali em polêmica, vamos dizer assim, né, na igreja. E esse concílio se reuniu justamente para poder dizer que a Trindade, ela é Deus. E a Trindade, ela é uma só. As três pessoas, as três naturezas, mas em um único Deus. Foi necessário porque, para entendermos que Jesus, ele é 100% Deus e 100% homem. Então foi necessário todo esse movimento, essas reuniões, esses encontros, para poder então consolidar a doutrina, que é a doutrina da Santíssima Trindade. E isso, minha gente, para nós termos uma boa questão de tempo, isso aconteceu lá por volta do ano 325. Ou seja, estamos aí há mais de

de 1700 anos atrás. Há mais de 1700 anos atrás, a igreja ela já consolidou que sim, a existência da Santíssima Trindade. A encarnação do Verbo, né, o Verbo que se fez carne, manifesta essa segunda pessoa da Santíssima Trindade, que é Jesus de Nazaré, plenamente humano e plenamente divino. Para nós fiéis, reconhecer Jesus como nosso Deus Filho implica em crer em sua divindade e seguir todos os seus ensinamentos. Ele revela o caráter amoroso e relacional de Deus, mostrando que o Pai deseja comunhão com a humanidade. Quando Jesus ele vem, né, aqui até a humanidade, até a Terra, é justamente para revelar isso, revelar esse amor de Deus e esse desejo que Deus tem de se relacionar com a humanidade. Deus ele não quer ser apenas aquele carrasco que fica lá em cima ditando regras. Não, ele deseja se relacionar conosco. E ao desejar se relacionar conosco, ele se encarna, né, no seio da Virgem Maria para poder estar mais perto de nós e também para nos salvar. Então, na vida cristã, essa filiação divina inspira em nós esse amor de Deus, mas também demonstra para nós e faz-nos querer, né, buscar as promessas da vida eterna, que só obteremos, né, por graça, lógico, mas também com a vivência, né, dessa busca por Deus. E por fim, nós vamos falar da terceira pessoa da Santíssima Trindade, que é o Espírito Santo. Nós trabalhamos, ou melhor, nós celebramos recentemente a Festa do Divino, que é a solenidade de Pentecostes, onde 8 dias após a Páscoa, o Espírito Santo desce sobre a igreja. E naquele momento, a igreja ela ganha o impulso missionário. A igreja ela ganha essa força transformadora. A igreja ela ganha essa motivação. Porque até então os discípulos estavam todos ali escondidos, com medos, receiosos. Mas quando o Espírito Santo ele desce sobre os discípulos, eles ganham a força que vem de quem? Que vem de Deus, que é essa pessoa, que é essa terceira pessoa da Santíssima Trindade. Então, o Espírito Santo, na doutrina cristã, é de fato a terceira pessoa da Santíssima Trindade. O Espírito Santo não é pomba, o Espírito Santo não é vento, o Espírito Santo não é fogo, o Espírito Santo não é sensações e emoções. O Espírito Santo é a terceira pessoa da Santíssima Trindade. Ele é a Trindade junto com o Pai e junto com o Filho. Ele é considerado o próprio Deus que atua no mundo e nos fala com uma força vivificadora. Mas não só vivificadora, mas também santificadora e inspiradora. Olha só, o Espírito Santo ele atua na vida da igreja como aquele que nos fortalece, nos vivifica, nos santifica e acima de tudo nos inspira. O Espírito Santo ele é o amor que une o Pai e o Filho, expressão da presença divina na criação e na história da salvação. O Espírito Santo ele não começou a existir ali quando ele veio em Pentecostes, né, na manifestação dele lá em Atos, quando os discípulos estavam reunidos e enfim, não. O Espírito Santo ele não nasce ali. O Espírito Santo ele existe desde sempre e para sempre. Aqui nos traz que o Espírito Santo ela é essa presença divina, tanto na criação quanto também na salvação da humanidade. O Espírito Santo ele está presente, como eu disse anteriormente. Quando Deus cria o mundo, o Espírito Santo está. Quando Jesus ele salva a humanidade, o Espírito Santo também está. Em Pentecostes, o que acontece é essa força, esse impulso que a igreja ganha pela presença de Deus, que age na terceira pessoa da Santíssima Trindade. E o Novo Testamento ele nos traz que desceu sobre os apóstolos em Pentecostes os capacitando.
e ele nos capacita ainda hoje, capacitando aqueles discípulos que se tornaram apóstolos a pregar o evangelho, a anunciar Jesus Cristo. A partir daí também nasce aquele que guia a igreja. Então, o Espírito Santo, a partir dali, começa a guiar a igreja católica, apostólica, romana, né? A nossa igreja. E também, uma coisa muito importante que essa terceira pessoa da Santíssima Trindade nos concede são os dons. São os dons, são os frutos do Espírito chamados, né? Amor, alegria, paciência, bondade, fidelidade. Mansidão, domínio de si, amabilidade, todas essas coisas são frutos do Espírito Santo. Tudo isso que foi citado é graça de Deus sobre nós. Então, quem nos concede todos esses dons é quem? É Deus, pela ação da terceira pessoa da Santíssima Trindade. E a devoção ao Espírito Santo se expressa através de orações, novenas e até, né, a nossa festa popular aqui, que é a festa do Divino, que é a solenidade de Pentecostes. E não se celebra somente aqui em Monte Alto, não, minha gente. Essa festa do Divino, essa festa de Pentecostes acontece no mundo todo, mas tem uma presença muito forte, uma devoção muito forte aqui no Brasil e também em Portugal. Esses são os dois países que essa devoção é bem difundida, aqui no Brasil e lá em Portugal. O Espírito Santo, ele é visto também como uma presença interior que renova a nossa vida e nos guia. Quando você aí em casa tiver assim confuso, tiver sem saber o que fazer, qual o próximo passo a dar, peça ao Espírito Santo. Ele é aquele que nos guia. Ele é aquele que nos dá discernimento. Ele é aquele que nos ajuda. O Espírito Santo, ele não está ali só para guiar a igreja, mas ele está também para guiar você, guiar a mim, para nos guiar, para nos direcionar. Se nós buscássemos a presença de Deus, né, nessa segunda pessoa, ou qualquer pessoa da Santíssima Trindade, se nós buscássemos a presença de Deus de uma forma mais intensa, se nós buscássemos a presença de Deus da mesma forma que nós muitas vezes buscamos outras coisas, nós conseguiríamos viver de uma forma mais plena, né? Porque aí nós teríamos o discernimento moral, discernimento espiritual, né? Todos os discernimentos necessários para a vida humana. Então, para nós que vivemos o cristianismo, ele é esse vínculo constante, né? Esse vínculo que foi feito entre Deus e a humanidade. Então, que possamos desejar sempre, sempre, sempre esse Espírito Santo para nos direcionar. E é compreender que essas três pessoas, elas são iguais em divindade. Nós falamos de Deus Pai, falamos também de Deus Filho e agora estamos falando do Espírito Santo. Mas o que nós precisamos entender é que eles são extremamente iguais em divindade, em poder, em glória também e principalmente em eternidade. Eles existem desde sempre, para todo sempre. Sim, como nós trabalhamos, é um único Deus, não são três deuses. Vamos deixar isso bem claro, minha gente, porque a Trindade, nós podemos cair nessa heresia, né, de dizer que são três deuses, mas não, é um único Deus em três pessoas diferentes. E até mesmo, né, quando nós traçamos sobre nós o sinal da cruz, nós professamos isso. Eu acho muito bonito da fé católica isso, né? É uma forma de professarmos essa fé na Trindade. Quando nós dizemos em nome do Pai, do Filho e do Espírito Santo. E só um ensinamento aqui para nós é em nome do Pai, do Filho.
filho. Não é em nome do Pai, em nome do Filho e em nome do Espírito Santo, não. Porque aí nós estamos fazendo em nome de três deuses, mas é um Deus só. Então nós dizemos em nome do Pai e do Filho e do Espírito Santo, né? Isso aqui é, Jesus já nos ensina, como eu já citei aqui anteriormente, lá em Mateus, no capítulo 28, quando ele está ali para ser quando ele manda, né, os discípulos irem batizar as pessoas em nome do Pai e do Filho e do Espírito Santo. Embora nós tentamos explicar, nós tentamos destrinchar nessa questão dos aspectos da Santíssima Trindade, ainda assim é muito difícil. E a Igreja, ela reconhece que esse mistério, ele ultrapassa toda a compreensão humana. Toda a compreensão humana. A Igreja, ela reconhece que, de fato, a Santíssima Trindade é um mistério para nós humanos, né? Nós só compreenderemos a Trindade na sua plenitude, na sua totalidade, quando tivermos a graça de adentrar o céu, quando tivermos a graça de contemplar Deus frente a frente. Aí sim, nós iremos entender essa Trindade Santa. E o Catecismo da Igreja, ela afirma, né, de uma forma muito coerente, que a Trindade é o mistério da vida íntima de Deus. É a fonte de todos os demais mistérios de fé. Ou seja, todas as coisas que a Igreja nos traz, todos os mistérios, todas as místicas da fé, ela parte desse princípio, ela parte desta origem, que é a Santíssima Trindade. Então, que nós possamos guardar no nosso coração um só Deus em três pessoas, em três naturezas, de três formas, mas um único Deus. Esse Deus que nos direciona, esse Deus que nos orienta, esse Deus que permanece conosco, esse Deus que nos salva, esse Deus que nos cria. Então, que possamos, hoje celebrando, né? Hoje nós celebramos a solenidade da Trindade Santa, então que nós possamos adorar a Deus na Trindade.

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4: Bom dia!

0: Deus, são 11 horas e 56 minutos. Nós estamos aqui no programa Caminhando com a Igreja. E eu quero mandar um alô muito especial pra Cidinha. E ela manda um alô aqui dizendo: bom dia, irmãos em Cristo, a paz de Cristo e o amor de Maria esteja conosco. Manda um alô para todos nós e os que estão ouvindo. Um alô pra você, Cidinha, pra seu domicílio, pra todos aí da sua família, aí do seu bairro, da sua rua também. Quero mandar, aproveitar e mandar um alô pra Sueli em Boi Morto. Um abraço pra você, Sueli. Quero mandar também um alô para Lélia, lá da praça de seu Milton. Um abraço pra você, Lélia. Que Deus abençoe você sempre. E agora eu quero mandar um alô muito especial para as nossas pastorais, grupos e movimentos, né? As pastorais das quais faço parte. Quero mandar um alô aqui para os pasconeiros, eles que de uma forma muito linda trabalhou, né, na festa do Divino, a solenidade de Pentecostes. Foi muito bonito, né? Quero mandar um alô para todos os agentes. Também quero mandar um alô para todos os catequistas, né, que trabalham, né, que estão aí a serviço da nossa paróquia, ajudando a nossa amada paróquia com as nossas crianças, com os nossos jovens e também com os adultos, né? Quero mandar um alô também muito especial para o pessoal lá do Mota, Tia Fá, Cláudia, Cristina, Ana Lu, Eloá, minha afilhada, né? Que Deus também possa abençoar cada vez mais a vida delas. Quero mandar um alô pro pessoal do Paracatu, Tia Má, Tio Caridé, o pessoal, toda a sua família, né? Quero mandar um alô especial pra Ravizinho, pra você, Ravi, que Deus abençoe sua vida. Maíne, você quer mandar alô pra alguém? Gilmar, quer também, né?
1: Só pra minha mãe lá em Bico Duro, né?
0: Pronto,
1: todos Gilmar. Que estiver na escuta lá no Bico Duro.
0: Gilmar manda um alô especial pra mãe dele lá no Bico Duro. E todos que estão aí no Bico Duro também recebem o nosso abraço, recebem o nosso alô. E acredito que vocês estão aí em clima de paz. Vai ser a reinauguração da capela lá de São Pedro. Então já convidamos também vocês a fazer parte desse momento maravilhoso.
1: Pois é, Sheila, nós reforçamos mais uma vez, né, convidando a todos, porque no próximo sábado, dia 6, estaremos lá realizando aí a reinauguração da Capela de São Pedro e todos são convidados.
0: Vamos mandar um alô também, olha, pra sua família, Naine. Manda um alô pra sua família aí.
2: Mandar um alô lá pra minha avó, Arminda, que tá lá na escuta. Mandar um alô também pra minha mãe, Mari Lúcia, que tá lá no bairro Nova Palmas, escutando. Pra minhas tias, pra minha irmã Maíra e pra toda a família Silva.
0: Isso aí!

quero mandar um alô para Dona Virgínia, lá da Voluntários da Pátria, para Wanda também, da Voluntários da Pátria, nosso querido Cidinho, José Aparecido, um alô para você, para Ercília, e também para João da Merenda, e para todos que estão acompanhando o nosso programa, nas comunidades rurais. E eu quero mandar um alô muito especial. Vanessa, um abraço. E toda a sua família, os meninos também.

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1: Programação da paróquia Nossa Senhora Mãe de Deus e dos Homens, Rainha do Sertão. Dos dias 31 de maio a 7 de junho. 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E às 19h30 haverá missa. E nesse intervalo aí, o padre estará realizando confissões. No sábado, às 6h30 da manhã, ofício de Nossa Senhora na Igreja de Nossa Senhora. E às 18h, missa de reinauguração da Igreja de São Pedro na localidade de Bico Duro. No domingo, dia 7 do 6, às 8h, missa na Igreja de Nossa Senhora e às 19h30, missa na Igreja do Divino. 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

0: Proclamação do Evangelho de Jesus Cristo segundo João.
1: Glória.
0: Deus amou tanto o mundo que deu o seu Filho unigênito para que não morra todo o que nele crê, mas tenha a vida eterna. De fato, Deus não enviou o seu Filho ao mundo para condenar o mundo, mas para que o mundo seja salvo por ele. Quem nele crê não é condenado, mas quem não crê já está condenado, porque não acreditou no nome do Filho unigênito. Palavra da salvação. Glória a vós, Senhor.
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povo de Deus, o evangelho de hoje nos diz algo muito bonito. Porque Deus amou tanto o mundo. Porque Deus amou tanto o mundo. Esta passagem, né, nos revela a profundidade do amor de Deus para nós, para toda a humanidade. Não se trata assim de um amor distante ou somente de palavras, mas de um amor que se entrega, porque ele entregou o seu filho único. Deus, ele oferece o próprio filho por amor. Quem é que dá o seu filho por amor a alguém? Por alguém que muitas vezes não merece. Que muitas vezes nós de fato não merecemos esse amor. Mas aqui não é sobre merecermos ou não. É sobre ele dar-se. Deus, ele, quando ele oferece, ele mostra para cada pessoa o valor imenso que essa pessoa tem aos olhos dele. Deus, ele não está tratando e não está falando aqui para um todo. Ele está falando para você. Hoje Deus, ele te trata na particularidade, na individualidade. Porque Deus te amou de tal forma, de tal maneira, que ele entregou o Filho único para que você tenha a vida eterna. Para que você alcance a graça de contemplá-lo face a face. Muitas vezes, quando olhamos, né, para as nossas falhas, para as nossas limitações, para os nossos pecados, podemos pensar que Deus, ele sempre está ali pronto para nos condenar, como um juiz severo. Que ele está sempre ali disposto a olhar para nós e nos dar uma sentença. Porém, Jesus afirma algo extraordinário. Muitas vezes, Jesus nos afirma algo extraordinário. Que Deus, ele não enviou o Filho ao mundo para condenar o mundo. Não. Ele não mandou o seu Filho para nos condenar, mas para que nós fôssemos salvos por ele. Que nós alcançássemos a graça de ser salvos por Deus. Olha que graça. Nós temos um Deus soberano, como nós falamos, um Deus que existe desde todo sempre e para todo sempre. E que ele não olha para nós como aquele que nos julga, como aquele que nos aponta. Sim, nós temos as nossas fraquezas, nós temos os nossos pecados, as nossas falhas, mas hoje Deus, ele te olha na particularidade. Hoje Deus, ele fita o teu olhar para você. E ele fixa esse olhar e diz, ó, eu te amo de tal forma, de tal maneira, que estou descendo a terra para te dar salvação, para te dar plenitude. Ele não veio, ele não desceu a terra para passar a mão na nossa cabeça. Mas ele desceu a terra para dar as mãos a nós e nos dar a graça da salvação. O coração de Deus, ele é um coração cheio de misericórdia. Não é à toa que Santa Faustina nos traz, né, que do coração de Jesus emana misericórdia. Enche de misericórdia. Ele deseja restaurar a nossa história, restaurar a nossa vida, restaurar tudo que temos e tudo que somos. Por isso que ele vem de encontro a nós. Por isso que Deus, ele vem de encontro a nós. Quando o Filho de Deus, quando Jesus, ele assume a condição humana, ele passa por aquela tribulação, passa por aquela situação de ter que morrer na cruz. Mas ele faz tudo isso para que nós possamos adentrar o céu. E se eu perguntasse para você agora, né? Você deseja ir para o céu? Acredito que você dirá que sim. Que com certeza, nossa, óbvio, Sheila. Lógico que eu quero ir para o céu. Pois bem, ele se inclinou, ele se abaixou, ele desceu
para poder de fato adentrarmos o céu. Cristo, ele vem de encontro a você nesta tarde de hoje. Ele vem de encontro a você e te oferta perdão, te oferta vida, te oferta esperança, te oferta um amor que você ainda não conhece. Sabe por que ele te oferta esse amor que você ainda não conhece? Porque foi o que nós lemos no Evangelho de hoje. Porque Deus amou o mundo de tal forma. De tal forma que a nossa mente humana não é capaz de compreender. A nossa mente humana não é capaz de entender. E no versículo 18, desse mesmo capítulo que nós lemos, ele nos lembra que a fé é uma resposta a esse amor. A nossa resposta para Deus é a fé, é o acreditar, é o crer em Jesus. E crer em Jesus não significa apenas assim acreditar que ele existiu, mas é confiar nele, é acolher as suas palavras, é acolher a verdade que ele transmite para nós. Isso é ter fé, é ter a nossa vida e sermos capazes de permitir essa transformação de vida. E quem abre, né, o coração para Cristo, encontra nele a verdadeira luz e um caminho até o céu. Como eu falei, né, se eu perguntar se você queria ir para o céu, você ia dizer que sim. Pois bem, o caminho é ele. Ele diz, eu sou o caminho, eu sou a verdade, eu sou a vida. É ele esse caminho. E que nós possamos trilhar esse caminho que é o Senhor para a vida eterna. É, Deus, ele conhece. Ele conhece você. Ele conhece os seus pensamentos. Ele conhece a sua história. Ele conhece as suas alegrias. Mas Deus, acima de tudo, ele conhece as suas dores. Deus conhece o pior de você. Mas mesmo assim, ele continua te olhando. Ele continua te amando. Ele continua desejando estar de fato unido a você. A cruz, ela não é sinal de condenação, mas ela é sinal de amor. É a maior prova de amor que você vai receber na sua vida. É saber que um Deus que não precisaria vir a esse mundo escolheu vir. E não só escolheu vir, mas escolheu morrer, derramando todo o sangue dele. Sabe por quê? Porque Deus amou o mundo de tal forma, mas de tal forma que não se explica, que não se mede. O amor de Deus para conosco é a medida de Deus, é o tamanho de Deus. E Deus, ele é infinito. Deus, ele é totalmente infinito. Então, que nós possamos, nesse dia de hoje, celebrando a Trindade, celebrar esse amor. Celebrar esse amor que transcende. Esse amor que ultrapassa. Essa prova de amor que é Deus se inclinar a nós. E muitas vezes nós vivemos como quem não acredita. Nós vivemos, dizemos, né, os nossos lábios proclamam, ah, eu acredito em Deus. Deus é mais, Deus é tudo. Os nossos lábios proclamam isso. Mas nós carregamos tantos medos, tantas dúvidas. E esses medos e essas dúvidas, essas inseguranças, nos impede de fato confiar em Deus. Confiar, e essa confiança é uma confiança plena. Não tô falando assim, ah, não, eu confio que vai dar tudo certo, eu confio que Deus vai fazer. Não. É ver que tudo tá dando errado e olhar e falar, é, eu sei que Deus tá aqui. Mesmo no caos, mesmo na tempestade, mesmo na agitação do coração, na agitação da alma, olhar e falar, não, Deus ainda está aqui, por quê? Porque Deus amou o mundo de tal forma
E vamos trocar agora essa frase, a palavra mundo, pelo seu nome. Deus amou Sheila de tal forma. Deus amou Maine Driele de tal forma. Deus amou Gilmar Santana de tal forma que eles não conseguem, que nós não conseguimos imaginar. E é amar a Deus e é confiar em Deus com essa convicção, com essa certeza de, em meio ao caos, saber que Deus habita lá, saber que Deus está lá. E que nós possamos acolher, que nós possamos aceitar esse amor que nos salva. Sabe por que eu digo aceitar esse amor que nos salva? Porque Deus, ele nos ama na plenitude, na perfeição, na totalidade. Concordo, de fato é. Mas muitas vezes nós não aceitamos esse amor. Nós não compreendemos esse amor. E muitas vezes até não queremos esse amor. Por não querer abandonar as feridas, por não querer abandonar os erros, por não querer abandonar o pecado, nós não aceitamos esse amor. Nós não nos permitimos, aceitar esse amor que Deus tem para nos dar, que Deus tem para transbordar em nós. Então que nessa tarde de hoje nós possamos acolher esse amor que nos salva, que nós possamos acolher esse amor que nos cura, esse amor que nos transforma, e poder repetir com confiança: eu aceito esse amor, eu acolho esse amor transformador, esse amor imenso. Eu não vou dizer para você que ao aceitar esse amor seus problemas acabarão. Mas eu posso afirmar que os seus problemas terão outro sentido. Que a sua vida terá outro sentido. Que a sua história terá outro sentido. Sabe por quê? Porque se Deus, ele fizer, ele é Deus. Mas se Deus não fizer, ele continua sendo Deus. Se aquilo que você deseja acontecer, ele será Deus. Mas se aquilo que você deseja não acontecer, ele permanecerá sendo Deus. Se você for fiel ao Senhor, ele vai ser Deus. Mas se você for infiel ao Senhor, ele permanecerá sendo Deus. Essa perfeição de Deus e esse amor de Deus não depende de mim, mas eu dependo desse amor. Eu preciso desse amor. Eu já convido você a agradecer ao Senhor, a agradecer por esse amor tão grande, esse amor que ele nos revelou nessa tarde de hoje. Mas também pedir a ele que nos ajude a confiar plenamente nele, a escolher a misericórdia que vem dele, que emana dele e que ele tem para nós, filhos amados do Pai. Que nós não nos afastemos desta graça que é esse amor. E que nós possamos testemunhar esse amor ao mundo. Meu maior sonho é poder transmitir Deus nos meus gestos, nas minhas falas. É transmitir Deus no meu abraço, é transmitir Deus somente na minha presença. Porque não é sobre mim, é sobre Deus. Eu quero que as pessoas experimentem esse Deus que eu experimentei um dia, que sintam esse Deus que eu senti um dia, através de pessoas que foram canais da graça de Deus na minha vida e na minha história. Então que as pessoas olhem para nós e não nos veja. Que eu desapareça e ele cresça. E que possamos dizer: Senhor, eu creio no teu amor por mim. Ajuda-me a viver cada dia na luz e principalmente na tua presença. E guarde isso no seu coração. Deus te amou de tal forma que você não consegue
e nunca conseguirá medir, porque o amor de Deus é exatamente do tamanho de Deus.

principio. E os nossos aniversariantes da semana. A lista aqui dos dizimistas que se aniversariam esta semana. É Josélia da Silva, Elizabeth Aparecida, Carlos Antônio, Luciene Rocha, Maria José, Paula de Cássia, Cristiane da Silva, Ângela Maria, Cleidmar Rodrigues, Adileide Novaes, Edinaura Pereira, Vanice Gomes, Tarcísia Chaves, Maria Cecília, Maria Edite, Manuela da Silva, Onélia da Rocha, Dáfila Rayane, Rosângela dos Santos, Joana Pinheiro, Gisele Almeida, Maria Vitória, Lenice da Silva, Mariluze dos Santos e Viviane Porto. E todos os aniversariantes que estão, né, completando o ano essa semana, que o Divino Espírito Santo possa descer sobre vocês, que as graças, que as bênçãos de Deus possam ser derramadas sobre a vida de vocês e que vocês possam, né, continuar sendo pessoas fiéis ao Senhor. E nós vamos tocar essa música para todos os aniversariantes da nossa paróquia e também para todos aqueles que gostam desta canção.

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1: Eu quero mandar um alô para Marleide. Também quero mandar um alô aqui para Valdinor do Pinga. E um alô para Padre Sandro. Conosco. Para as irmãs, as pequenas filhas de. Também quero mandar um alô aqui para Valdinor do Pinga. E um alô para Padre Sandro.

deixa de ser monólogo também pra Jussara, né? Ela que é funcionária ali do colégio Elisa Teixeira de Moura, ela sempre está na sintonia do programa, Jussara e toda a sua família. Obrigado pelo carinho da audiência. Também tem a professora Rubinalva e Igor, né, que sempre estão na sintonia. Irani, aqui no Barra Oliveira, Santino e Eduardo. Todos que estiverem na sintonia aí, nos bairros, sempre da cidade, nosso abraço.

ouvinte, aqui é Marinaldo Santos. Manda um alô para meus pais, Dona Ana Lúcia e seu Osmando, na fazenda Sítio do Meio. Estão ligadinhos no seu programa. Tenham uma boa tarde. Deus abençoa.

0: Valeu! O que é que eu sou sem Jesus? Nada!
1: O que é que eu sou sem Jesus?
2: Verdade, dona Benilda, sem Jesus nós não somos nada, mas nós temos a graça dele sobre nossa vida. Minha gente, dentro da nossa programação essa semana, nós iremos ter a solenidade de Corpus Christi, né? Que é um dia, basicamente 60 dias após a Páscoa, onde a igreja ela celebra o corpo de Cristo. Corpus Christi significa isso, o corpo de Cristo. Com base naquela passagem de João, que Jesus diz, né? Eu sou o pão vivo que desceu do céu. Quem come deste pão viverá eternamente. É a promessa do Senhor para nós. Então, nós iremos com muita alegria, com coração cheio de motivação para celebrarmos esse dia, né, de Corpus Christi. Será quinta-feira na Igreja do Divino e terá a famosa, vamos dizer assim, entre aspas, né, o famoso tapete de Corpus Christi, né, com aqueles desenhos lindos e que nos ajudam ali a rezar. Então, já convido você a reservar aí na sua semana esse dia tão importante, onde nós celebramos o próprio Cristo, o corpo desse Cristo que foi imolado, que foi morto e que hoje nós celebramos e o recebemos na Eucaristia. A Eucaristia é o alimento da nossa alma, né? Então, que possamos na quinta-feira nos encontrar na Igreja do Divino para celebração de Corpus Christi.

E aproveitando, né, que nós falamos aqui de dessa celebração Corpus Christi, onde tem o tradicional tapete, onde o Cristo passa, e essas figuras nos ajudam a rezar, nos ajudam a lembrar, né, desse Cristo. Eu convido você, isso mesmo, principalmente a juventude, né, eu convido você a vir nos ajudar na manhã da quinta-feira a preparar este lugar que o Senhor irá passar, a preparar este ambiente para o Senhor. Quando nós vamos receber uma visita em casa, pelo menos na minha era assim, né? Minha avó, ela falava: ó, você vai limpar essa casa, vai tirar as teias de aranha, vai limpar esse chão. E lá em casa era chão vermelho. Aí ela falava: você vai encerar esse chão. Por quê? Porque

gente ia receber visitas. E assim é uma forma de nós prepararmos também um ambiente para o Cristo que irá passar. Se para uma visita nós preparamos também que nós possamos ter essa mesma dedicação, amor, carinho, zelo também pelas coisas de Deus. Então convido você, na quinta-feira pela manhã, estarmos aqui juntos confeccionando esse tapete com serragem, com pó de café, com, enfim, né, tantas coisas, gesso, tantas coisas que são utilizadas aí para poder confeccionar esses lindos tapetes para o Cristo passar.

0: Já estamos chegando ao fim de mais um programa. Foi uma alegria muito grande estar com vocês aqui nesta manhã e tarde, né? Eu louvo muito a Deus pela vida de cada pessoa que está aí nos escutando. Eu sinto vocês bem pertinhos. E também eu quero agradecer aqui a Maíne por hoje ter operado a mesa para nós. Muito obrigada, Maíne. Que Deus abençoe você e que continue, né, colocando os seus dons a serviço.
1: Eu que agradeço, Sheila, pelo convite. Espero voltar mais vezes. Foi uma alegria muito grande estar aqui com todos vocês.
0: Pode deixar que vai voltar mais vezes, sim. Com certeza. Gilmar, como sempre, companheiro de todas as horas. Que Deus abençoe você, abençoe a sua família e que todos os seus sonhos se cumpram na sua vida.
2: Amém, Sheila. Eu agradeço pelo convite, né? E parabenizar Maíne aqui, né? Porque foi muito bem aqui.
0: Verdade.
2: Com certeza no próximo programa ela já conduz aqui sem precisar do auxílio. Mas um abraço a todos, uma alegria sempre estar aqui, né? E até o próximo programa, se Deus assim nos permitir.
0: E nesse momento que nós possamos, com coração grato, dizer obrigada, Senhor. Obrigada pelo teu amor. Obrigada pela tua presença. Obrigada, Jesus, por continuar conosco. E que nesse Pai Nosso e nessa Ave Maria que iremos rezar juntos, nós possamos entregar os nossos impossíveis ao Senhor. Que nós possamos entregar aquilo que trazemos conosco. Porque, como diz lá no Evangelho de Lucas, para Deus nada é impossível. Então, gratidão, Jesus, por ser o nosso Deus e nos permitir ser os teus servos. Pai nosso que estais nos céus, santificado seja o vosso nome, venha a nós o vosso reino, seja feita a vossa vontade, assim na terra como no céu. O pão nosso de cada dia nos dai hoje, perdoai as nossas ofensas,

0: cheia de graça, o Senhor é convosco. Bendita sois vós entre as mulheres. Bendito é o fruto do vosso ventre, Jesus. Santa Maria, Mãe de Deus, rogai por nós, pecadores, agora e na hora de nossa morte. Amém.
1: Tudo que nós fizemos foi em nome do Pai, do Filho e do Espírito.

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0: coração do comunicador. Ó Deus, que para comunicar vosso amor aos homens, enviaste vosso Filho Jesus Cristo e o constituíste Mestre, caminho, verdade e vida da humanidade. Concedei-nos a graça de utilizar os meios de comunicação social, imprensa, cinema, rádio, audiovisuais, para a manifestação de vossa glória e a promoção das pessoas. Suscitai vocações para essa multiforme missão. Inspirai aos homens de boa vontade a colaborarem com a oração, a ação e o auxílio material, para que a Igreja anuncie o Evangelho a todos os homens, através desses instrumentos. Amém.
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0: 1:30.
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0: TV. 12:24.
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2: 3 e 2.
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0: coisa linda. Obrigado, minhas lindas.
1: Muito obrigado.
2: Obrigado, vocês são maravilhosos. Amém. Sucesso pra vocês, viu?
1: Deus abençoe.
2: Que alegria estar aqui com vocês. São talentosíssimos. É uma alegria.

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0: 3:31.
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Feliz a nação cujo Deus é o Senhor e o povo que ele escolheu para sua herança. Salmos capítulo 33, versículo 12. Feliz é a nação, feliz é a cidade cujo Deus é o Senhor e o povo que ele escolheu para sua herança. Com esta palavra lida, meus queridos, essa palavra lida aos nossos corações, nós saudamos todos vocês que estão aí conosco neste momento, né? Neste momento, aí na Visão FM 87.9, a rádio mais ouvida de nossa cidade. É um prazer, uma alegria estar com vocês nessa tarde, todas as famílias aí que estão nos ouvindo, as pessoas de modo geral que estão nos ouvindo, é um prazer estar aqui com vocês. E a nossa oração é que haja reciprocidade, não é? Todo o trabalho que se faz, de alguma maneira, de algum modo, a gente almeja, a gente espera haver reciprocidade, não é isto? Então, a nossa oração e o nosso desejo é que haja interação, que haja reciprocidade. E muito mais quando se fala do Evangelho, quando se prega o Evangelho, não é? Então é necessário que haja reciprocidade. E mais uma vez nós asseguramos, nós afirmamos vocês que estão nos ouvindo nessa tarde que haja reciprocidade, que haja aceitação do Evangelho no seu coração e na sua casa. Então é uma alegria imensa estar aqui e essa é a nossa oração, e isso é o nosso desejo. Certinho, vamos ouvir aí algumas músicas inicialmente. Eu quero já, bem logo no início do nosso programa, eu quero parabenizar a nossa cidade, Palmas de Monte Alto, completa nessa semana, né? Está completando aí 186 anos de emancipação política, né? E 186 anos, já pensou? Nossa, né? Não tem mais nem bodas, né? 186 anos, não existe mais bodas, certo? Mas é uma idade muito boa para uma cidade, né? É uma idade excelente no sentido de estar madura, ser uma cidade amadurecida, ser uma cidade que tem tido uma certa estrutura boa, né? Com 180 anos, pressupõe, a gente espera, que é uma cidade que tem maturidade, uma cidade que já está toda constituída, formada, estabelecida. E nós já vimos isso aqui em nossa cidade, né? Uma cidade que tem uma cidade organizada, bem estabelecida, bem estruturada, né? Isso, uma boa organização, uma boa gestão. Então, parabéns por nossa cidade, ok? Então, dita essas palavras e essas palavras introdutórias de parabéns à nossa cidade, vamos então agora ouvir algumas músicas. A primeira música, estou Cidade Viva, né? Com Hillsong, certo? E aí depois tem mais pra frente, vamos passar outras músicas, umas duas músicas também com relação à cidade, ok? Mas de alguma maneira, de algum modo e do modo de Deus, a nossa oração é de que a palavra e as músicas estejam falando aos vossos corações. Então vamos lá.

que bom! Você está ouvindo aí o programa Encontro com Cristo, da Primeira Igreja Batista, na cidade de Palmas de Monte Alto. Hoje que eu estou, só estou aqui abandonado, né? Isaías está fazendo um outro trabalho e certamente no próximo domingo ele estará aqui, ok? Mas um abraço aí a todos que estão nos ouvindo, ao pessoal da nossa igreja, da Primeira Igreja Batista, aqui na cidade. Eu creio que pelo menos uma boa parte deve estar assistindo, ouvindo o programa, o nosso programa. Deus os abençoe, Deus os faça crescer, certinho. Um abraço para todos os irmãos, um abraço também a todos os irmãos de outras igrejas que porventura estejam também conosco nessa tarde. Um abraço a dona Judite, né, que é a mãe do irmão Isaías aí, ela é nossa ouvinte assídua de todos os domingos. Então um abraço especial à nossa irmã Judite, né? Um abração aí, querida, a você e a sua família, certinho? Um abraço também a você, meu amigo, minha amiga, onde você estiver, aqui na cidade, em qualquer bairro, onde você estiver, ou na zona rural também, onde você estiver, receba o nosso abraço, o nosso carinho, e muito mais do que isto, receba a palavra de Deus, né, como sendo um fortificante para a sua alma e para a sua família e para a sua vida. Então é muito bom saber que há pessoas em diversos bairros aqui da cidade e em diversas localidades do nosso município ouvindo este programa. Nós temos testemunhal. A gente sai às vezes na feira, a gente vai à feira, melhor dizendo, a gente vai à feira, hein? Vai a algum lugar dessa cidade e a gente ouve pessoas dizendo que estão ouvindo o nosso programa ou têm ouvido o nosso programa, embora muitos não tenham dito aqui ao vivo, né, o postado para a gente aqui, mas pessoalmente nós temos tido essas informações de que pessoas estão ouvindo. Outro dia uma pessoa disse: passou, eu ouvi o senhor tal, de frente, então me diga o que foi que eu preguei. Ó, para fazer o teste, já pensou? Fiz o teste na hora, né, para tirar a prova dos 9. Eu disse, então, mais ou menos, me deu uma palhinha aí, mais ou menos, o que foi que eu falei, sobre o quê? Aí ele passou, o senhor falou sobre isso, falei, nossa, então, ok, maravilha, viu? É prova que você aprendeu a mensagem, aprendeu a lição, certo? Que bom. Mas é isso, meus queridos, você está ouvindo o programa, você que está aqui, você que está em outra cidade ou em outro estado, você está ouvindo o programa Encontro com Cristo, da Primeira Igreja Batista, aqui na cidade de Palmas de Monte Alto, ok? Quero informar a todos que hoje nós teremos culto, hoje às 19 horas, as portas da Primeira Igreja Batista vão estar abertas para receber você, certinho? Então, hoje às 19 horas, tem uma boa música, uma boa palavra e você é muito bem-vindo em nosso meio, certo? A Primeira Igreja Batista está localizada ali perto do sindicato, perto não, coladinha ao Sindicato dos Trabalhadores Rurais, certo? Colada, parede meia com o Sindicato dos Trabalhadores Rurais em nossa cidade, na rua Doutor Valdemar Teixeira de Moura, número 165, certo? Temos culto aos domingos, pela manhã nós temos a EBD, Escola Bíblica Dominical, à tarde a gente tem um programa aqui na rádio às 16 horas e à noite às 19 horas temos um culto abençoador e você não pode ficar de fora, certo? Estamos falando sobre a família e hoje teremos um programa muito bom, um culto muito bom. Hoje à noite, às 19 horas, você é o nosso convidado. Caso, na última instância, você não possa ir, os cultos de domingo à noite têm sido transmitidos pelo Instagram e a página é PIB Palmas Oficial. PIB, mudo, PIB Palmas Oficial. Entra lá, não só curta, mas fique conosco, ouça o programa, ouça o culto, participe. Você pode participar escrevendo lá, ó. Ah, eu quero oração, ou estou aqui ligado que a gente vai lhe responder, a gente vai lhe atender, certo? A secretária vai estar sintonizada para, ou os secretários, né, para responder o seu pedido. Até um pedido de oração, se você quiser colocar lá, a gente vai estar atento aos seus pedidos e à sua participação, certinho? Então, os cursos de domingo à noite são transmitidos, ok? O de quarta-feira não. Mas de domingo à noite é todo transmitido, certo? Pelo Instagram,
A página é PIB Palmas Oficial, certinho? Se em tempo você quiser ligar para cá para dizer alguma coisa, dar um feedback, o nosso telefone aqui, o telefone da Visão FM 87.9, é uma sequência de 49s, 99991-9742, certo? Gravou aí uma sequência de 49s, 99991-9742. Esse é o WhatsApp aqui da Visão FM 87.9, a rádio mais ouvida da sua cidade. A rádio que está aí para abençoar os corações que estão abertos para ouvirem a palavra de Deus. Ok? Mais uma vez, nós parabenizamos a nossa cidade que está completando aí 186 anos, né? Parabenizamos a nossa cidade, parabenizamos o gestor da nossa cidade, né? O prefeito Tito e seus secretariados, né? Os parabenizamos todos nesse dia e o nosso muito parabéns. É no aspecto de estarmos orando, né, por nossa cidade, o gestor, os seus secretários, todo o seu secretariado. Então nós os parabenizamos em nome de Jesus e a nossa oração é que a nossa cidade seja marcada pelos cuidados do Senhor. E ela tem sido, você sabia que a nossa cidade ela tem sido marcada pelos cuidados do Senhor? É verdade, Palmas e Monte Alto tem sido marcada pelos cuidados do Senhor, pela provisão do Senhor, tem sido marcada pelas mãos do Senhor. Nós vimos isso, nós entendemos assim. Então, por isso, nós que na nossa atualidade agora, nos nossos dias, nós parabenizamos, porque é Tito que está como gestor. Se fosse um outro, nós também íamos parabenizar de igual modo. A igreja ela não tem partido político, certo? Eu quero deixar bem claro aqui que nem eu tenho partido político e nem a nossa igreja, a PIB, a primeira igreja batista, ela não é partidária. Eu tenho dito isso para os candidatos, embora a gente tenha um bom relacionamento com todo mundo, né? Então, relacionamento com todos. Se fosse uma outra pessoa que fosse o prefeito hoje, nós íamos parabenizar do mesmo jeito, porque a palavra nos orienta, nos ensina a nós orarmos por aqueles que estão imbuídos de autoridade, certo? É Timóteo. Então, se fosse um outro, a gente ia parabenizar do mesmo jeito. Mas quem está hoje como gestor é Tito, então ele é aquela pessoa a quem nós o parabenizamos neste momento, juntamente com o seu secretariado. Eu estive lá na vaquejada, eu estive à tarde, eu não vou à noite, a gente não curte, né? Nós fomos lá, eu, Ângela e minha mãe, nós fomos na sexta-feira tardezinha. Tá muito bonita, a estrutura tá ótima, né? A estrutura tá realmente uma coisa linda, muito bem planejada, arquitetada, né? Tá linda, linda, linda a estrutura, muito bonita a estrutura, e nós parabenizamos o nosso gestor, certinho? Mas é isso aí, então vamos lá, vamos ouvir mais algumas mensagens musicais aqui. Daqui um pouquinho nós traremos uma reflexão, né, da palavra de Deus, dando um pouquinho de ênfase. É um texto bíblico, nós vamos dar uma ênfase à cidade, não Palmas necessariamente, mas aquilo que é correlacionado a uma cidade da Bíblia, certinho? Vamos lá ouvir mais a Cidade Santa, olha, eita, né, cantada por Júlia Vitória e Aline Barros. Ele vem à Cidade Santa. Vamos ouvir essa e mais uma ou duas músicas aí para abençoar a nossa vida e a nossa família e a nossa cidade, sobretudo, que hoje está completando 186 anos de emancipação política, né? Aqui, 186 anos de emancipação política, certo? Vamos lá então ouvir essas algumas músicas.

pronto? Se você está enfrentando alguma dificuldade, né, na vida relacional, vida em família, ou mesmo vida pessoal, saúde, vida financeira, alguns vendavais que naturalmente qualquer família poderá enfrentar, creia que tudo isso vai passar, certo? O vendaval, a tormenta, quer dizer, a chuva forte, não fica para sempre, né, na nossa vida. Então eu creio em Deus, meu amigo, minha amiga, creio em Deus que tudo vai passar. Vai passar, né? A enfermidade, a dureza da vida, quer dizer, momentos ásperos da vida, momentos difíceis, eles não ficarão para sempre em nossas vidas. Eles vão passar. Eles vão passar. Essa é a nossa visão, é o que o Senhor nos orienta na sua palavra. Nenhuma tormenta, né? Nenhum vendaval, nenhum terremoto vai ficar para sempre na sua vida. Deus vai estar com você. E ainda que você enfrente um terremoto, uma circunstância difícil, o Senhor vai estar com você no terremoto. O Senhor vai estar com você no momento difícil, no momento da dor, da separação. Mas o Senhor também está com a gente nos momentos de alegria, não é verdade? Deus está conosco nos momentos de alegria, né, de contentamento, de realização, sucesso, né? Há muitos momentos em família, alegres, felizes, não é verdade? Um filho se forma, um filho se casa, emprega, arruma um emprego, né? Então tudo isso são momentos tão alegres, não é verdade? Então Deus está conosco, na alegria e na dor. O Senhor está conosco tanto na alegria quanto na dor. O Senhor está com a gente. Então que bom, essa é uma coisa boa, a gente ter essa certeza. Essa é uma certeza que nós temos, que acalenta muito o nosso coração. E realmente é basilar para a nossa família e para as nossas vidas. Então, ótimo. Que bom você estar ouvindo o programa Visão FM, Visão FM 87.9, a rádio mais ouvida de sua cidade. Quem está conosco aqui, quer dizer, quem pontuou, né? Porque certamente há muitas outras pessoas, mas quem pontuou aqui foi a nossa amiga de todos os domingos, né? Dominga Pereira. Ela disse: pastor, boa tarde, estou ligada aqui no programa de vocês. E boa tarde, muito bom, Dominga, né? Dominga Pereira, receba o nosso abraço, o nosso carinho, e muito mais do que isto, receba a palavra do Senhor no seu coração. É muito bom saber que há pessoas, né, que são ligadinhas conosco neste momento. E Dominga, que já é ouvinte nossa, é ouvinte cotidiana, não é verdade? Então, olha, um abraço para você, Dominga, e para sua família, certo? E é muito bom tê-la como nossa ouvinte, certinho? Eu acho que daqui a uns dias eu vou fazer um concurso, eu vou dar alguns prêmios simples, né? Só representativo. Vamos dar alguns prêmios simples, representativos, para aquela pessoa ou aquelas pessoas que disserem: pastor Helder, eu estou ouvindo realmente o seu programa. E até dizer algumas coisas, né? Como é que... Vamos fazer tipo uma pesquisa, né? A gente vai fazer uma pesquisa para a gente ver quantas pessoas estão realmente ligadinhas conosco, né? Quer dizer, há muita gente, mas aqueles que quiserem se manifestar e disserem: olha, pastor Helder, eu estou sim, sempre estou em estado ligadinho aí, ligadinho, ouvindo o programa de vocês. Você vai ligar para cá, dá o seu nome, certo? E vai dizer: olha, pastor Helder, eu estou sim, eu tenho ouvido o programa de vocês, tenho sido abençoado com o programa de vocês. E aí nós vamos estabelecer uma lembrancinha singela, mas interessante, né? Vamos estabelecer uma lembrança para cada pessoa, cada ouvinte nosso, daqueles que manifestarem aqui no zap da rádio. Aí nós vamos dar um presente, uma lembrança, certinho? Vai ser joia. Vamos, quem sabe, no final de junho. Vamos pensar isso lá para o final de junho, certinho? Você pode ir dizendo daqui para frente. Você já pode ir colocando, já temos aí Dominga e já temos outro, você já pode ir dizendo aqui para lá. São quatro domingos, no final de junho a gente faz, não é sorteio, não é nada de sorteio de rifa, não é isso. A gente vai dar uma lembrança para você, certo? Aí eu e irmã Isaías e Ângela, a gente pode ir na tua casa
né? Conhecê-lo mais pessoalmente, a pessoa que não conhece. Eu tenho algumas pessoas que eu não conheço, sabia? Eu e irmã Isaías e Ângela, outro irmão, nós iremos até a sua casa e vamos lhe dar essa lembrança. Certinho? Ou se você quiser vir aqui na rádio, em um programa, até dar um alô, pode vir. Ah, pastor, eu quero ir conhecer a rádio, a Visão FM, eu quero ir, eu quero entrar, e talvez você nunca entrou aqui. Você quer vir aqui e nós estaremos prontos para entregar essa lembrança. Final de junho, viu? Fique atento, vai colocando aí, quem está nos ouvindo, vai colocando aí que você está ouvindo o programa e nós faremos essa atividade, certinho? Vamos ler a palavra aqui rapidamente em Marcos capítulo 2. Que palavra de Deus! Eu vou ler o texto, não vou fazer uma exegese, uma hermenêutica do texto em si, vou só comentar porque é uma cidade. Vou falar sobre a cidade, comentar um pouquinho sobre a cidade, certinho? Marcos 2 diz, olha, dias depois entrou Jesus de novo, ó, de novo em Cafarnaum, e logo correu que ele estava em casa. Esse texto eu já preguei inúmeras vezes na igreja. Muitos afluíram para ali, tantos que nem mesmo junto à porta eles achavam lugar e anunciava-lhes a palavra. Alguns foram ter com ele, conduzindo um paralítico, né, levado por quatro homens, e não podendo aproximar-se dele por causa da multidão, descobriram o eirado no ponto correspondente ao em que ele estava, e fazendo uma abertura, baixaram o leito em que jazia o doente. Vendo-lhes a fé, Jesus disse ao paralítico: filho, os teus pecados estão perdoados. Mas alguns dos escribas estavam assentados ali e arrazoavam em seu coração: por que fala ele deste modo? Isto é blasfêmia. Quem pode perdoar pecados senão um que é Deus? E Jesus, percebendo logo por seu espírito que eles assim arrazoavam, disse-lhes: por que arrazoais sobre estas coisas em vosso coração? Qual é mais fácil dizer ao paralítico: então estão perdoados os teus pecados? Ou dizer: levanta-te, toma o teu leito e anda? Ora, para que saibais que o Filho do Homem tem sobre a terra autoridade para perdoar pecados, disse ao paralítico: eu te mando. Olha, imperativo, hein? Jesus foi sempre muito imperativo. E ele tinha autoridade para dizer isso, não é verdade? Ele disse: eu te mando, levanta-te e vai para tua casa. Aleluia! Então ele, quer dizer, o paralítico, então ele se levantou e, no mesmo instante, tomando leito, retirou-se à vista de todos, a ponto de se admirarem todos e darem glória a Deus, dizendo: jamais vimos coisa assim. Eita, extraordinário, né? Gente, olha como Deus realiza o extraordinário na vida daquele paralítico e na vida de muitos que ali estavam, né? Agora, a ênfase que eu quero dar é sobre a cidade de Cafarnaum. Olha só, eu não vou explicar, não vou falar como já, não vou fazer uma exegese bíblica, hermenêutica aqui do texto em si. O texto por si mesmo já fala, a Bíblia ela fala por si mesma. E aqui nós temos a história de Jesus em Cafarnaum, diz de novo. Olha, de novo Jesus em Cafarnaum. Por quê? Porque Jesus de novo em Cafarnaum. Gente, nós temos uma história muito bela da cidade de Cafarnaum. Cafarnaum, para vocês terem uma ideia, e os amigos que estão nos ouvindo, Cafarnaum foi considerada a cidade de Jesus. Vocês sabiam disso? Cafarnaum foi considerada a cidade de Jesus. Né, a cidade de Jesus, lá ele realizou inúmeros milagres, né? Cafarnaum ficava às margens do Mar da Galileia, né? E Mateus capítulo 4 diz que Jesus saiu de Nazaré, olha, e foi morar em Cafarnaum. Já pensou que texto, que palavra boa, bendita, né? Que palavra. Mateus capítulo 4, versículo 13, a palavra diz, olha, e deixando Nazaré,
Mateus 4:13. E deixando Nazaré, foi morar em Cafarnaum, situada à beira-mar, nos confins de Zebulon e Naftali. Olha, então Jesus deixou Nazaré e foi morar na cidade de Cafarnaum. Durante todo o ministério público de Jesus, o maior tempo ele passou em Cafarnaum. Ia à Galileia, ia a Nazaré, ia a Betsaida, ia a Jerusalém e voltava para Cafarnaum. Lá Jesus fez muitos milagres. Gente, a cidade que Jesus mais fez milagres foi em Cafarnaum. Me parece que foram 18 milagres só numa cidade. Já pensou? Só numa cidade foram 18 milagres dos que estão registrados, né? Claro, daqueles foram registrados pelos evangelistas, né? Porque certamente quanta gente, aquelas multidões, nas multidões que estavam ali, quanta gente foi, quantas pessoas foram libertas, foram curadas, foram transformadas pelo Senhor, né? Então, quantas pessoas foram transformadas? Agora, não é que Cafarnaum fosse uma cidade linda, maravilhosa, boazinha, que todo mundo... Não, há muitas pessoas dizem que Cafarnaum estava numa linha, né, de uma cidade incrédula, uma cidade ímpia. Vocês sabiam disso? Justamente, eu creio que justamente por isto, e alguns eruditos dizem isto, que Jesus justamente fincou o seu batalhão, o seu pelotão, né? Jesus registrou ali a sua presença mais em Cafarnaum, justamente por isso, porque foi tida uma cidade ímpia, é uma cidade muito incrédula. E muitos, por isso que Jesus chama a atenção de muita gente ali e tal, né? Mas Jesus realizou, por isso mesmo que Jesus realizou muitos milagres ali na cidade de Cafarnaum. Jesus realizou ali o milagre da mulher do fluxo de sangue, né? Foi em Cafarnaum, a mulher do fluxo de sangue, a ressurreição da filha de Jairo, olha, foi em Cafarnaum, a cura da sogra de Pedro. Diz os arqueólogos que até hoje há ruínas lá da casa da sogra de Pedro, olha, da casa de Pedro, melhor, da casa da sogra, da casa de Pedro, melhor dizendo. Há estudiosos, eruditos, né? E há comprovação, não é só dizer literalmente, né? Literariamente, não. Mas há comprovação que a casa está lá, a casa de Pedro. E muita gente vai visitar, né, lá a casa de Pedro, certo? Então aconteceu a cura da sogra de Pedro, a fé do centurião romano, que foi também muito assim um milagre tremendo que Jesus realizou, que está lá em Mateus capítulo 8, versículo 5. Diz que Jesus realizou uma cura espetacular, uma cura maravilhosa ali na vida daquele servo do centurião romano, né? Diz que a história lá em Mateus capítulo 8, versículo 5 e os versículos seguintes, diz que havia um centurião romano. Centurião é aquele que era um soldado romano que tinha 100 soldados sobre a sua responsabilidade. Ele cuidava de 100 homens, certo? Uma escolta completa, certo? E aí diz que ele tinha um servo dele, um servo estava doente, e ele foi ter um encontro com Jesus, pedir para Jesus curar, e Jesus disse, eu me prontifico. Jesus quis ir lá na casa dele. Ele disse, Senhor, eu não sou digno do Senhor entrar na minha casa. E não precisa nem o Senhor ir lá. Não precisa nem eu ir, nem o Senhor ir lá. Eu creio tanto em ti, a minha fé, eu creio tanto no Senhor, que o Senhor nem precisa ir lá, basta uma palavra tua e o meu servo ficará curado. E Jesus realmente Jesus não foi à casa do centurião, né? E Jesus, basta uma palavra, e Jesus proferiu uma palavra e disse que exatamente quando o centurião retornou, o servo daquele centurião já estava curado. E aí Jesus disse, nunca vi tamanha fé, né? Nunca vi tamanha fé, nem mesmo em Israel. Fez uma fé como aquela, né? Ele estava em Cafarnaum e disse, nem mesmo em Israel, que era a cidade, que assim, historicamente
Jesus veio para o israelita, né? Para o hebreu. Então era de se esperar que em Israel, na cidade de Israel, quer dizer, era para se ver mais milagres, mais fé, né? E aí Jesus diz: nem que tamanha fé, nem mesmo em Israel eu vi tamanha fé, né? Que coisa, que maravilha. Então Cafarnaum, gente, que cidade, né? Cafarnaum também foi a cidade onde Jesus chamou a maioria dos seus. Jesus chamou Mateus, Levi, né, que é chamado de Mateus, também foi chamado lá. Mais outros apóstolos, discípulos, também foram chamados ali na cidade de Cafarnaum, né? Ele chama os seus primeiros discípulos. Jesus os chamou ali na cidade de Cafarnaum, né? E a cidade de Cafarnaum testemunhou milagres, a presença de Cristo, vidas transformadas, vidas curadas. Meus queridos, né? Meus queridos, que Deus esteja trabalhando na sua vida e na vida da sua família. Você não está em Cafarnaum, você está na cidade de Palmas de Monte Alto. Quem sabe? Muito provavelmente, Palmas de Monte Alto talvez seja melhor, né, do que Cafarnaum, no aspecto não de estrutura, não é isto, né? E até de estrutura, certamente, hoje é muito melhor do que aquela cidade naquela época, né? Mas eu quero me referir espiritualmente, né? Será que Palmas de Monte Alto é considerada como Cafarnaum, espiritualmente falando, né? Está num nível melhor, o pessoal é mais achegado a Deus, ou há muita gente incrédula, que há muita incredulidade, há muita idolatria em nossa cidade, né? A nossa cidade pode ser equiparada, pode ser equivalente, né? Podemos igualar a cidade de Cafarnaum, sem querer fazer paradoxos aqui, certo? Sem querer igualar Palmas com Cafarnaum, mas o certo é que toda cidade que abre o seu coração, toda cidade que abre as suas portas, os seus portões são abertos para o Evangelho, certamente Deus realizará milagres, transformações, Deus fará obra. Então, você que está aqui na cidade de Palmas, em nossa cidade, abra o seu coração, abra as portas da sua casa, meu amigo, minha amiga, abra as portas do seu coração, da sua mente, para receber a palavra pura do Senhor Jesus. Abra a sua mente, abra os seus pensamentos. Há pessoas com os pensamentos, com a sua mente muito fechada para a palavra de Deus. Há pessoas que a sua mente está tão fechada, é como se fosse um ovo, não cabe mais nada ali. Abra a sua mente para receber a palavra santa do Senhor. A palavra do Senhor, ela transforma vidas. A palavra do Senhor transforma lugares, transforma circunstâncias. A palavra do Senhor traz transformações extraordinárias na vida de um povo, na vida de uma cidade, na vida de um estado, na vida de um país, né? Quantos países estão sendo transformados pela palavra de Deus? Quantos países, quantas cidades, quantos povos foram transformados? Cidades inteiras foram transformadas pelo poder de Deus. Cidades inteiras, povos inteiros. E a gente poderia tabular aqui o número de cidades, países, né, que receberam a palavra de maneira tão, tão ávida, receberam a palavra tão feliz, tão alegre. E Deus, através da sua palavra, Deus, através do Evangelho, chega em uma cidade, quando o Evangelho chega no meio de um povo, porque o Evangelho são boas novas de transformação, boas novas de salvação. E foi isso que aconteceu lá em Cafarnaum, mesmo sendo uma cidade com as suas complicações, certo? Mas quando Jesus chegou com a palavra, nossa! Jesus chegou com a palavra, houve transformação
em Cafarnaum. Transformações, curas, milagres, operações de milagres foram realizados naquela cidade. E muitos ali nem acreditavam, muitos até suspeitavam de Jesus, muitos duvidavam de Jesus. Quem é este para dizer que seus pecados, os pecados daquele paralítico, quem é esse? Enfim, o caso paralítico, ainda estava lá os fariseus, a multidão que acompanhava Jesus. Jesus sempre foi acompanhado por multidões, e a multidão, muitos da multidão, muitos disseram, quem é este que tem poder para perdoar pecado? Jesus, na sua sabedoria, como Deus infinito que é, Deus viu o que estava dentro do coração deles. Olha, Deus olhou infinitamente, Deus olhou profundamente dentro daqueles corações e viram que eles estavam arrazoando muito mal o que Jesus fizera ali naquele momento, certo? E Jesus vai e opera. Qual é mais fácil? Eu dizer, estão perdoados os teus pecados, ou levanta-te em nome de Jesus e anda. Né? Então eu te mando. Eita! Aí Jesus, com a sua retórica, Jesus é

Que palavra extraordinária. Meus queridos, que Deus abençoe você aqui em nossa cidade, cidade de Palmas e Monte Alto. Cidade bonita, cidade de Palmeiras, uma cidade já estabelecida, uma cidade com 186 anos, uma cidade que deve abrir muito mais o seu coração para o Evangelho. Uma cidade que deve abrir muito mais, né, o seu coração para receberem o Evangelho do Senhor Jesus Cristo. O Evangelho de Cristo precisa ser recebido nas escolas, nas casas, quer dizer, nos órgãos públicos, né? E nós temos essa abertura, mas é preciso que as escolas abram, quer dizer, professores, diretores, coordenadores, abram as suas mentes para receberem o Evangelho do nosso Senhor Jesus Cristo. Quando uma escola recebe o Evangelho, certamente professores, diretores, coordenação, alunos, pode haver uma transformação na vida de uma escola. Vocês creem nisso? Pode haver transformação numa casa, numa repartição pública? Deus tem poder para transformar, irmãos. Deus tem poder para transformar o caos em alegria. Deus tem poder para transformar aquilo que está tudo legal. Deus pode fazer melhor. Você pode apostar que está tudo bem. Sim, mas Jesus já chegou aí, né? Então Jesus pode fazer o melhor, né? Meus queridos, abram não apenas as portas da sua casa, os portões, mas abra o seu coração para Jesus. Permita que Ele entre e faça morada no seu coração e faça diferença. Que Deus nos abençoe. Domingo que vem teremos mais. Fiquem todos na santa paz do Senhor. Deus os abençoe em nome de Jesus. Parabéns. A nossa cidade está de parabéns. Claro que precisa melhorar sempre. Claro, quem é que não conhece a cidade que não precisa melhorar? Qual é o governo que não precisa melhorar? Qual é o pai de família? Qual é a família que não precisa melhorar? Sempre nós precisamos melhorar mais. Nos aproximarmos mais de Deus, não é verdade? Nos aproximarmos mais da verdade de Deus. Então, a cidade precisa melhorar? Precisa. Quer dizer, a família precisa melhorar? Precisa. Então, todos nós precisamos estar mais juntos de Deus, melhorarmos em comunhão uns com os outros, melhorarmos em comunhão com o nosso Deus, certo? Melhorar no aspecto físico, econômico. Todos precisam melhorar. Então, que a bênção do Senhor seja sobre todos. Domingo que vem estaremos aqui em nome de Jesus. Vamos ouvir mais uma música aí. E assim estaremos finalizando o nosso programa, programa Encontro com Cristo, da Primeira Igreja Batista, aqui na cidade de Palmas de Monte Alto. Você ouviu aí o pastor Helder Magalhães. E que realmente Deus lhe dê uma noite na sua presença santa. Deus abençoe todos vocês, meus amigos, que estão conosco neste momento. Vamos ouvir então aí Cidade Santa, um coral e orquestra Canaã cantando.

0: 5:25.
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0: filha!
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0: 5h55.
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1: 6h40.
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Oi, me responde. Você tá aí? O que que tá acontecendo?

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2: 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E a hora certa, 8:32. 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

0: 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E a hora certa, 9 horas.
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